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Do ano de 1988, canção da dupla sueca Road Set, Listen to Your Heart, antes com James Blunt, 1973, ainda Zé Cabaleiro, ai que saudade do C. Alfa, sempre com você, trazendo a

com Phil Collins, Another Day in Paradise. Antes a gente curtiu aqui na Alfa, Beverly Knight, After You e ainda Skank e Roberta Campos. Simplesmente, agora são 9:39. A trilha sonora da sua vida, seguindo por aqui com Christopher Cross e Francis Rufo, I'll Take You Forever.

0: A voz potente e rouca do Ted Swims, Ain't Got Went Crazy, antes com Atomic Kitten, Eternal Flame e ainda Luciana Mello, Simples Desejo. Eu sou a Valquíria Brite, desejando para você aqui na Alfa FM um excelente fim de noite neste feriado de 1º de maio. Seguimos juntos até a meia-noite.
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0: Maravilhosa Joss Stone embalando sua noite na Alfa com Tell Me What You're Gonna Do Now. E antes que de abelha, nada sei.
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0: De volta ao ano de 1980 com John Lennon, Woman Antes, Sade, Your Love Skin.
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Life, See You Again, Let's Take That Back for Good, de Adriana Calcanhoto, Lindo Lago do Amor, nacionais ou internacionais na Alfa, são as melhores músicas, e a trilha sonora da sua vida segue com John Osborne, I'll Be Around.

0: Rádio Mais Ouvida de São Paulo, tocando para você, Vitor Clay, Porta Retrato, e antes com Limar, If There's Any Justice.
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rádio mais ouvida de São Paulo, tocando pra você, Casey and the Sunshine Band, Please Don't Go, antes com Alicia Keys, Empire State of Mind. 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

0: rádio mais ouvida de São Paulo, tocando pra você com Course Dreams. Antes teve Dire Straits por aqui, So Far Away ainda, Eric Clapton, Leila. Eu sou a Valquíria Brit, obrigada pela sintonia, é um prazer te fazer companhia na Alfa, nós seguimos juntos hoje até a meia-noite. Agora são 11h32, boa noite.
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Um clássico das pistas do ano de 1983, embalando sua noite de sexta-feira aqui na Alpha Galaxy Dance and Type. Antes, com Daddy Hall e John Oates, Philadelphia Freedom. E ainda Pretenders Back on the Chain Gang. E a gente segue por aqui com a Toni Braxton. 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

0: Sozinho, aqui eu, Valquíria Brito, me despeço de você nesta noite. Obrigada pela sintonia. Você continua ouvindo boa música na Alfa em 101.7 por toda a madrugada, porque já tá chegando por aqui mais uma edição do Alfa e Você juntos na noite. 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
0: Tá começando uma manhã de sábado e você tá aqui ligado, ligada na Alfa FM. Tudo bem com você? Eu sou Vanessa Rabelo, cheguei por aqui e te acompanho até as 3 da tarde. Bora curtir aqui uma playlist feita especialmente pra você, com uma hora direto das melhores músicas. Tá começando a sequência de classe, vamos curtir junto.
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0: Você está ouvindo uma edição da sequência de classe. Esse foi o Queen com Radio Gaga, fazendo parte da sua manhã de sábado, dia 2 de maio. Tem sol aqui na Paulista, 22 graus agora. Bom dia.
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E é com o som do Tears for Fears que termina essa edição da sequência de classe Head Over Heels, te acompanhando nessa manhã de sábado, dia 2 de maio. A próxima edição chega logo mais às 11 da manhã.

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2: Os cartórios eleitorais de todo o estado de São Paulo vão abrir hoje e amanhã para atender quem precisa tirar o título de eleitor ou regularizar a situação junto à Justiça Eleitoral. O horário de funcionamento nesse fim de semana é das 9h às 15h. Já durante a semana, o expediente vai até às 5h. Os eleitores têm até a próxima quarta-feira para ficar em dia com a Justiça Eleitoral para poder votar nas eleições de outubro.
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2: Manhã de sábado, hoje é dia 2 de maio, e quem tá aqui na tua companhia até às 15h sou eu, Vanessa Rabelo. Primeiro lugar em São Paulo, sempre com você. Bom dia.

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0: com Late Night Talking, te acompanhando nessa manhã de sábado, hoje é dia 2 de maio. Muito obrigada pela sua companhia. 10 em ponto.
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0: Amanhã desse sábado começou com sol e poucas nuvens na capital paulista. Ao longo do dia, o sol predomina, a sensação será de calor e a máxima deve chegar aos 28 graus. A chegada de uma frente fria provoca ventos mais fortes, com rajadas de vento de até 50 km por hora, mas não há previsão de chuva para hoje. No domingo, tempo muda, chuva leve, garoa e queda acentuada nas temperaturas, que devem variar entre 15 e 21 graus. Na segunda-feira, o sol volta entre nuvens, com mínima de 15 graus e máxima de 26, além de chance de pancadas isoladas à tarde.
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0: É o som do Cliff Richard com And I Love Her, te acompanhando nesse sábado, 10h34.
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0: E bora pra primeira dica desse sábado, uma das bandas que marcaram o pop brasileiro nos anos 80 e 90. O Kid Abelha vai voltar a fazer shows 13 anos depois do encerramento do grupo. A vocalista Paula Toller, o guitarrista Bruno Fortunato e o multi-instrumentista Jorge Israel se reúnem para a turnê Eu Tive um Sonho. Em São Paulo, o show está marcado para o dia 27 de junho, na Arena do Palmeiras. Os ingressos estão à venda no site Ticketmaster.
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0: Manhã de sábado, hoje é dia 2 de maio e quem tá aqui te acompanhando ao vivo sou eu, Vanessa Rabelo. Primeiro lugar em São Paulo, sempre com você. Bom dia.

0: Fechando essa hora, é o som do James Morrison, Please Don't Stop the Rain. 11:01, vem chegando mais uma sequência de classe.
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0: As fortes chuvas que atingiram Pernambuco já deixaram mais de 2.000 pessoas desalojadas e desabrigadas, segundo o novo balanço da Defesa Civil divulgado nesse sábado. Ao todo, são 2.190 afetados, sendo 1.096 desabrigados e 1.094 desalojados. Recife e Olinda concentram as mortes registradas até agora, com 4 vítimas, além de feridos, deslizamentos e milhares de resgates em áreas alagadas. O Corpo de Bombeiros e equipes de Defesa Civil seguem mobilizados, enquanto a previsão de mais chuva mantém o alerta para novos alagamentos e desastres na região metropolitana.
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4: Bom dia, uma excelente manhã de sábado para você que tá aqui curtindo a Alfa FM. Tudo bem? Eu sou Vanessa Rabelo, eu tô por aqui, te acompanho até as 3 da tarde desse dia 2 de maio, que tem sol aqui na Paulista. Os termômetros registram 26 graus, a máxima hoje é de 28. Bora curtir essa playlist feita especialmente para você com uma hora direta dos melhores sons? Olha só, por aqui vai rolar Earth, Wind and Fire, Rick Astley, Chaka Khan, também vai ter o Robbie Williams, mas eu começo ao som do Sam Smith.
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0: você tá curtindo uma edição da Sequência de Classe. Esse é Rick Astley com Never Gonna Stop. 11h33, eu vou trazer mais música pra você.
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anunciou recentemente que vem pro Brasil. E eu quero ir muito nesse show. É o Ed Sheeran com Shape of You, fechando essa edição da sequência de classe. Mas logo mais, às 2 da tarde, tem outra pra você curtir por aqui. 11h59.

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1: Bora falar de futebol. Eu falo da rodada desse fim de semana. Hoje, pelo Brasileirão, tem clássico. Palmeiras e Santos se enfrentam às 18h30. Amanhã, domingo, o São Paulo encara o Bahia e o Corinthians pega o Mirassol.
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12:28, você tá curtindo aqui essa playlist feita especialmente para você. Você tá na Alfa e eu vou trazer uma dica, olha só. 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
1: O MASP joga a luz sobre um dos artistas que foi destaque na Bienal de Veneza de 2024, Santiago Iaurcani. Para a recém-inaugurada exposição O Princípio do Conhecimento, foram reunidas 30 obras do artista peruano. As pinturas refletem a cultura visual, cosmologia e tradição oral do povo Uitoto, do qual Santiago pertence, localizado na Amazônia peruana. Essa exposição fica em cartaz até o dia 2 de agosto e pode ser visitada de terça a domingo, com entrada gratuita, às terças e nas noites de sexta.
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1: Meio dia e meia agora. Desse sábado, hoje é dia 2 de maio. Muito obrigada pela sua companhia. Quem tá te acompanhando por aqui sou eu, Vanessa Rabelo. 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
1: Os cartórios eleitorais de todo o estado de São Paulo vão abrir hoje e amanhã para atender quem precisa tirar o título de eleitor ou regularizar a situação junto à Justiça Eleitoral. O horário de funcionamento nesse fim de semana é das 9h às 15h. Já durante a semana, o expediente vai até às 5h. Os eleitores têm até a próxima quarta-feira para ficar em dia com a Justiça Eleitoral para poder votar nas eleições de outubro.
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Looking for a Paradise, essa parceria do Alejandro Sanz com a Alicia Keys, te acompanhando nessa tarde de sábado. 2 de maio vem chegando uma sequência de classe.

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1: Amanhã desse sábado começou com sol e poucas nuvens aqui na capital paulista. Ao longo do dia, o sol predomina e a sensação será de calor e máxima. A máxima deve chegar aos 28 graus. A chegada de uma frente fria provoca ventos mais fortes, com rajadas de vento de até 50 km por hora. Mas hoje não tem previsão de chuva forte. Pode chover, mas não forte. No domingo, o tempo muda com chuva leve, garoa e queda acentuada nas temperaturas, que devem variar de 21 graus na madrugada a 15 graus à noite. Na segunda-feira, o sol volta entre nuvens e a mínima é de 15 graus e a máxima de 26, além de chance de pancadas isoladas à tarde de chuva. Aqui agora na Paulista, tem sol entre nuvens e os termômetros registram 27 graus.
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0: Tarde de sábado, tudo bem com você? Eu sou Vanessa Rabelo, continuo contigo e sigo por aqui por mais essa hora. A gente vai curtir junto aqui o melhor da música nacional e internacional, uma hora direto. Você vai ouvir agora a Sequência de Classe.
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0: termina por aqui essa edição da Sequência de Classe e eu, Vanessa Rabelo, me despeço. Muito obrigada pela sua companhia ao longo desse sábado. Eu tô de volta amanhã, às 8 da manhã. Tchau.
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4: Agora são 3:01. Ótimo sábado pra você por aqui, Mário Mirigo, na sua companhia. E vamos com a nossa primeira dica cultural. Olha só, com uma carreira consolidada e uma presença de palco super marcante, a cantora Hayley Williams confirmou um show único em São Paulo. A voz do Paramore sobe ao palco do Espaço Unimed no dia 12 de novembro. A apresentação marca a primeira vinda solo da artista ao Brasil. Atualmente, Hayley está em turnê com o projeto Era Bachelorette Party, que destaca seu trabalho mais recente. A pré-venda de ingressos acontece no dia 4 de maio, na próxima segunda-feira, hein? Pela plataforma Eventim, e já a venda geral está marcada para o dia 6. Fique ligado.
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4: Tarde linda em São Paulo, hein? Termômetros marcando agora 26 graus aqui na região da Paulista. E vamos juntos, boa tarde pra você. 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A trilha sonora da sua vida sempre com você. Vamos com Natalie Imbruglia, Torn.

sua trilha sonora da sua vida sempre com você. Esse é John Legend, PDA, We Just Don't Care. Agora 3h20, seguimos com Imagination, Just an Illusion. Ótimo sábado pra você.

0: Alfa, trilha sonora da sua vida, sempre com você, Elvis Presley. Essa versão maravilhosa do filme, da cinebiografia do rei do rock. Don't Fly Away. Eu convido você também a acompanhar a nossa programação através do nosso site. Acesse alfafm.com.br e acompanhe a nossa programação ao vivo e com imagens, inclusive aqui do estúdio, em tempo real. alfafm.com.br.
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4: Ótimo sábado para todos nós por aqui, Mari Merigo na sua companhia e hoje vamos juntos até às 10 da noite. Primeiro lugar em São Paulo, sempre com você. 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

Michael Bolton, aqui no 101.7 da Alfa, Beautiful World. Agora 10 para as 4, ótimo sábado para você. Vamos seguindo com esse projeto maravilhoso, Alan Parsons Project. Eye in the Sky.

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1: Cláudia O'Hanna e Priscila Fantin são as estrelas da peça As Amantes de George Washington, que estreou no Teatro BDO Jaraguá. Escrito pelo croata Miro Gavran, o espetáculo é uma tragédia ficcional, inspirada nos boatos sobre uma possível amante do primeiro presidente dos Estados Unidos. Em cena, um embate intimista, emocionante e muito elegante. As sessões da peça são de sexta a domingo até o dia 10 de maio e os ingressos estão à venda na plataforma Simpla. O Teatro BDO Jaraguá fica no Hotel Nacional Inn Jaraguá, que fica situado na rua Martins Fontes, número 71, no bairro da Consolação.
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6: Bom sábado para todos nós. Ótima tarde para você por aqui, Mari Merigo. Vamos juntos até às 10. 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Sempre com você, Olivia Dean. 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

sua trilha sonora da sua vida, sempre com você, Emma Bunton. What took you so long? Agora 4h25. A gente segue muito bem com Anderson .Paak, Smokey Robinson, Make It Better.

0: Da sua vida sempre com você. Esse é Charlie Puth. See you again. Agora 4h32. Ótima tarde pra você. 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

Young Gun, Silver Fox aqui no 101.7 da Alpha Moonshine. A gente segue com John Miles. A Song for You, agora 9 para as 5. Já já tem sequência de classe Alpha.

0: Celine Dion aqui na Alfa FM, a New Day Has Come. Agora 5:03. 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
0: Sidney Magal voltará a São Paulo com a turnê Me Chama Que Eu Vou, que celebra quase 60 anos de carreira. Olha isso. O eterno amante latino se apresenta no dia 29 de agosto no Tokyo Marine Hall com um espetáculo que promete muita nostalgia, romantismo e clima de pista cheia, né? No repertório não devem faltar sucessos que marcaram gerações, como Sandra Rosa Madalena, Meu Sangue Ferve por Você e Me Chama Que Eu Vou, além de releituras de grandes nomes da música brasileira e latina. Os ingressos estão disponíveis na plataforma Ticketmaster. 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
0: Ótima tarde pra você, por aqui Mari Merigo, e chegando mais uma edição de sequência de Classe Alfa. 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
0: Vamos lá, uma hora direto, sem interrupções, com os destaques que a gente ouve aqui na programação da Alfa. Vamos trazer nesse primeiro momento Frejá, Damian Rice, Stephanie Mills, Harry Styles, Vitor Clay e muito mais. Vamos abrindo com o clássico de Duran Duran.

0: Brasilidade marcando presença aqui na sequência de classe Alpha, Vitor Clay, O Amor é o Segredo. Uma hora direta com o melhor da música nacional e internacional. Destaques em uma hora, sem interrupções.
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0: Seguimos.

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0: Quem fecha muito bem essa edição da sequência de classe alfa é Swing Out Sister, La La La Means I Love You. Próxima edição eu espero você às 19 horas, logo mais.
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0: Agora são 6:03. Boa tarde de sábado pra você. E olha só, os bares de vinho estão ganhando cada vez mais espaço na cidade de São Paulo, viu? Uma boa opção em Pinheiros é o Notre Vin. São cerca de 80 garrafas à disposição da clientela. Alguns deles podem ser provados em taças de 120 ml para quem quiser aproveitar mais de uma opção. Para acompanhar, tem um cardápio quase todo autoral e uma pizzaria parceira. Às terças e quartas, tem promoção de vinho em dobro, olha só. Na compra de uma taça, você leva outra do mesmo vinho. Além disso, às sextas e sábados, tem jazz ao vivo. O Notre Vin fica na rua João Moura, número 1086, e funciona de terça a sábado, das 6 da tarde até às 11 da noite. Aproveite!
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1: Alfa, trilha sonora da sua vida, sempre com você. Esse é o som de Ziggy Albert. Where Does Love Go? Agora 6h27, a gente segue com o clássico de Tina Turner.

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0: Brasilidade, marcando presença na Alfa, aqui de abelha, nada sei. Agora 6h38, quero convidar você também para acessar o nosso site, alfafm.com.br. Já já a gente volta com mais música para você.
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0: Ótima noite de sábado para todos nós. Por aqui, Mari Merigo com você. Primeiro lugar em São Paulo, sempre com você. Vamos com James Morrison.

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Alfa, trilha sonora da sua vida, sempre com você, Randy Crawford. Give me the night. Seguimos com Brasilidade. Vamos de Rubel, Medo Bobo. 5 para 7, logo mais tem mais uma edição de Sequência de Classe Alfa. Eu espero você. Boa noite.

0: Luke Combs, Fast Car, aqui na Alfa FM. Agora 7:02, boa noite pra você.
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0: A 10ª edição da NBA House no Brasil acontece de 3 a 21 de junho no Shopping Eldorado, em comemoração às finais da temporada 2026. São mais de 6 mil metros quadrados de experiências interativas para todas as idades, viu? A programação inclui festas para assistir aos jogos ao vivo, presença de estrelas do basquete para fotos e autógrafos, além da loja oficial com produtos exclusivos. Para mais informações, acesse o site nbahouse.com.br.
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0: 7:05, vamos para mais uma edição da sequência de classe Alfa com destaques que a gente ouve em uma hora sem interrupções aqui no 101.7 da Alfa. Vamos lá, nesse primeiro momento vai ter Billy Idol, Ana Gabriela, Lenny Kravitz, Pretender, Jamie Cullum, Maroon 5 e a gente abre muito bem. Terry Swims, The Door.
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0: Um dos maiores clássicos de todos os tempos, marcando presença aqui na sequência de classe alfa. Bee Gees, Stay Alive. Uma hora sem interrupções com os destaques que a gente ouve aqui na nossa programação. Agora é 7h38 e seguimos.
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0: Incognito.

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0: Måneskin fecha muito bem essa edição da sequência de Classe Alpha, I'm Yours. Agora 8:02, boa noite pra você.
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0: Olha, no dia 17 de maio, a Rua dos Pinheiros se transforma num destino imperdível na 14ª edição do Festival Pinheiros, viu? Das 9 da manhã até as 7 da noite, a rua se enche de vida com música ao vivo, gastronomia de rua e atividades para toda a família. Além das atrações gastronômicas, o festival conta com uma feira criativa, resgates de brincadeiras antigas e até uma caminhada para tutores e seus pets. A entrada é gratuita, mas é recomendada a inscrição antecipada pela plataforma Simpla.
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0: Bem-vindos ao Convenience aqui no 101.7 da Alpha Miss Red. Muito obrigada pela sua excelente companhia nessa noite de sábado, viu? Por aqui, Mari Merigo. Vamos juntos hoje até às 10 da noite. Lembrando que logo mais às 10 tem Disco Classic, hein? Já a gente volta com mais música da melhor qualidade pra você. Continue aqui na Alpha. Até já!
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0: Excelente noite para você que tá aqui com a gente no 101.7 da Alfa. Por aqui, Mariana Merigo. Sempre com você.